0: escolha.
1: Facinho, tá bom?
0: Vamos ensinar tudo direitinho, assim, ó. Digidão, digidão, digidão.